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3: Em 2026, a campanha de distribuição de cal, dinamizada pela Câmara Municipal de Sesimbra, decorre de 18 de maio a 31 de julho. À semelhança dos anos anteriores, cada município pode solicitar até 10 kg de cal e um pincel. A distribuição dos materiais é feita nos seguintes locais: instalações da Junta de Freguesia da Quinta do Conde, na sede da Junta de Freguesia, na rotunda da Cova dos Vidros, de segunda à sexta-feira, das 9 da manhã ao meio-dia e meia e das 2 às 5 da tarde. Também nas instalações da Junta de Freguesia de Santiago, no Centro de Convívio da Fonte Nova, na Rua Major Joaquim Preto Chagas, de terça a sexta-feira, das 2h30 às 5 da tarde, e nas instalações da Junta de Freguesia do Castelo, no Espaço Zambujal, na Avenida 25 de Abril, no Zambujal, de terça a sexta-feira, das 2h30 às 5 da tarde. A campanha de distribuição de cal realiza-se há mais de 20 anos e tem como objetivo promover a conservação e reabilitação do parque habitacional, principalmente de habitações que utilizam a cal como revestimento exteriores. Estão a decorrer as inscrições para as Academias de Verão 2026, que decorrem de 13 de julho a 7 de agosto, de segunda à sexta-feira, entre as 8h30 da manhã e as 6 da tarde, e destinam-se a jovens dos 12 aos 18 anos. São 4 semanas, 8 academias e dezenas de experiências únicas nas 3 freguesias do concelho. Há 2 academias por semana, basta escolher uma e aproveitar o verão. Sobrevive uma semana com bushcraft, natureza e acampamento nas freguesias da Quinta do Conde e Castelo. Pedala até cansar com BTT e orientação na Quinta do Conde. Orienta-te na Serra com exploração da natureza e escalada nas freguesias do Castelo e Santiago. Ainda sem limites com arborismo, paintball, slide, laser tag e canoagem nas freguesias da Quinta do Conde e Castelo. Vai de vela com vela, canoagem e pesca na freguesia de Santiago. Desliza na tábua com skate na freguesia da Quinta do Conde. Curte a onda com surf, skimming, bodyboard e paddle nas freguesias do Castelo e Santiago, e Academia de Mochilão, viagem e acampamento nas freguesias do Castelo e Santiago. As atividades têm o custo de 40€ por academia e há 15 vagas por atividade. As inscrições decorrem online até o dia 12 de junho. Pode obter mais informações em sesimbra.pt. Estão também abertas as inscrições para as Férias Jovem 2026, um mês de diversão com atividades náuticas, idas à praia, à piscina, ao campo e muito mais. Este projeto de animação e ocupação de tempos livres decorre de 6 a 31 de julho, de segunda a sexta-feira, das 8h30 da manhã às 6 da tarde, e é dirigido a crianças e jovens entre os 6 e os 13 anos, desde que tenham frequentado o primeiro ciclo. É composto por 4 núcleos: Sesimbra, Sampaio, Alfarim e Quinta do Conde, distribuídos pelas 3 freguesias do concelho. Há uma percentagem de vagas para crianças e jovens em situação de vulnerabilidade social, isentos ou não de pagamento. Tem o custo de 160€ para residentes e 260€ para não residentes. Inclui atividades, almoço, seguro de acidentes pessoais, t-shirt do projeto e pulseira de identificação. As inscrições decorrem online até ao dia 5 de junho em sesimbra.pt.
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Tocata com este menina, vamos ouvir a para dar início a estas 4 horas de emissão e acabamos de ouvir os Tocata porque eles vão estar presentes no 5º Concerto CIR da Sociedade Santanense Instrução e Recreio, que comemora 94 anos já no próximo dia 1 de junho e vão realizar a sua festa no próximo dia 7 de junho às 9 horas. Há hastear da bandeira, às 11 horas haverá missa na Igreja da Corredora e ao meio-dia e meia almoço convívio na Quinta dos Sonhos, na Maçã. Existirá também neste dia 7, atuação musical com os sesimbrenses G. Vítor e Júlio Panão. Portanto, já sabe, no âmbito dos 94 anos da Sociedade Santanense, existirá um concerto, o 5º Concerto CIR, no dia 30 de maio, às 21 horas, no Cineteatro Municipal João Mota. Os bilhetes já estão à venda e no dia 7 existirá então o hastear das bandeiras, a missa e o almoço convívio. E se quiser fazer parte deste almoço convívio, basta apenas entrar em contacto com qualquer elemento da direção da Sociedade Santanense, eles que estiveram aqui nos estúdios da Sesimbra FM, para uma conversa sobre estes 94 anos. Se não pôde acompanhar a entrevista em direto, não se preocupe, ela já está disponível no Spotify da Sesimbra FM, basta pesquisar por Entrevistas Rádio Sesimbra FM. Vamos então continuar a ouvir os Tocata com Ouvi um Passarinho. Tocata é o quinteto de Nuno Reis, que também esteve presente na nossa entrevista.

0: E aqui estão os Tocata, ouvi um passarinho, são eles que vão realizar o 5º Concerto Cir, já no próximo dia 30 de maio, às 21 horas no Cineteatro Municipal João Mota, aqui na Vila de Sesimbra. E se quiser assistir a este concerto, pode adquirir os bilhetes na bilheteira do Cineteatro ou apenas falar com um dos elementos da direção da Sociedade Santanense Instrução e Recreio.
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0: A Farafesta da Quinta do Conde está de regresso de 4 a 14 de junho para mais uma grande edição cheia de música, animação e tradição. Este ano vamos receber em estúdio o novo presidente da associação organizadora, Carlos Costa, numa conversa sobre as novidades desta edição, os desafios desta nova etapa e tudo aquilo que está a ser preparado para a festa. No cartaz musical, destaque para nomes bem conhecidos do público, como Filipe Delgado, que já passou pelos estúdios da Sesimbra FM, também Rosinha, Badocha e ainda o sesimbrense Martim Osório, entre muitos outros artistas e momentos de animação. Vamos estar à conversa com Carlos Costa já na próxima terça-feira, dia 26, a partir das 11 horas. Continuo desse lado e acompanho connosco esta conversa especial sobre um dos eventos mais aguardados do Concelho de Sesimbra. E nada melhor que ouvirmos estes artistas que vão fazer parte do cartaz musical da Feira Festa da Quinta do Conde. Começamos por ouvir Martim Osório com o seu mais recente single, Ilusão.

0: Martim Osório com Ilusão, ele que faz parte do cartaz musical da Feira Festa e que vai atuar no dia 9 de junho, terça-feira, a partir das 22h30. Quem também faz parte deste cartaz é o Filipe Delgado, que já esteve nos estúdios da Sesimbra FM e ainda pode ouvir a entrevista com o artista no Spotify da Sesimbra FM, pesquisando por entrevistas Rádio Sesimbra FM. Já o Filipe vai atuar no próximo dia 12, que é uma sexta-feira, às 22h30, também na Feira Festa.
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0: Filipe Delgado com este completamente apaixonado na Sesimbra FM 103.9 online em radios.pt.

Badocha com 365, ele que também vai marcar a presença na Feira Festa da Quinta do Conde. E já na próxima terça-feira vou estar à conversa com o presidente da associação organizadora, é ele, Carlos Costa. Vamos saber todas as novidades desta edição e também tudo aquilo que está preparado para a festa.

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3: A preocupação com as acessibilidades ao Porto de Abrigo foi um dos principais assuntos da Ordem de Trabalhos da reunião do Conselho Municipal das Pescas de Sesimbra, realizada no passado dia 7 de maio e que reuniu as várias entidades que fazem parte deste fórum. A principal apreensão neste momento é o encerramento do troço da Estrada Nacional 378, que faz a ligação ao Porto, o que está a causar evidentes transtornos às atividades que ali se desenvolvem, como foi, aliás, sublinhado na reunião. Como é do conhecimento público, este encerramento deve-se a uma providência cautelar interposta em março por particulares da área envolvente, depois da confirmação por parte da Infraestruturas de Portugal de que estavam asseguradas condições de segurança para a circulação rodoviária, suportadas por avaliações técnicas feitas no local. Dada a urgência em reabrir este acesso, foi agendada uma reunião extraordinária do Conselho Municipal das Pescas para decidir os próximos passos a dar no sentido de resolver este problema. Além deste assunto, foram discutidas outras matérias, como as condições do Porto de Pesca ou o ornamento do Porto de Abrigo, em linha de conta com as necessidades do setor da pesca e dos restantes operadores. Criado em 2015 pela Câmara Municipal de Sesimbra, o Conselho Municipal das Pescas é um órgão de natureza consultiva que pretende facilitar a articulação entre todos os agentes, constituindo uma forma de apoio a um setor com um peso muito significativo na economia sesimbrense. Além da autarquia, fazem parte do Conselho Municipal das Pescas, a Assembleia Municipal, as três juntas de freguesia, diversas estruturas representativas do setor da pesca, a administração dos portos de Setúbal e Sesimbra, a Doca Pesca e a Capitania do Porto de Setúbal. As praias da Califórnia, na Baía de Sesimbra, Moinho de Baixo Meco, Bicas e Lagoa de Albufeira-Mar vão hastear a bandeira Praia Qualidade Ouro na época balnear que se aproxima. A lista das praias portuguesas com qualidade ouro foi divulgada no início de maio pela Quercus. A atribuição deste galardão de excelência, criado há 15 anos e que distingue a qualidade da água balnear das praias, com base nas análises efetuadas nos laboratórios das administrações regionais hidrográficas, é mais um reconhecimento da qualidade ambiental das praias sesimbrenses. Sublinhe-se que as praias da Califórnia, Moinho de Baixo e Lagoa de Albufeira-Mar vão também hastear este ano a Bandeira Azul, atribuída pela Associação Bandeira Azul de Ambiente e Educação. O Dia do Pescador, 31 de maio, é uma data com grande significado para Sesimbra, que foi e sempre será uma terra de pescadores. Instituída em 1998, a celebração presta homenagem a todos os que dedicam a sua vida ao mar. Nos últimos anos, o município enaltece a coragem e o contributo da comunidade pescatória para a identidade sesimbrense, com uma cerimónia que destaca as embarcações de pesca do cerco, longínqua, do peixe-espada-preto, polivalente e costeira, também polivalente local, com convés e sem convés, e toneira e palangre de embarcações até 4 metros, que obtiveram as maiores vendas de pescado em 2025, assim como o pescador mais jovem e o que está há mais tempo em atividade. A distinção de individualidades da comunidade pescatória sesimbrense é o ponto alto das comemorações e acontece no dia 31, a partir das 3:30 da tarde, no Cineteatro Municipal João Mota, em Sesimbra. O programa inclui ainda a recriação da lota antiga, missa de homenagem, colocação de uma coroa de flores no Monumento ao Pescador, degustação de pescado sesimbrense e animação musical com o Grupo da Terra Eterna Galé no Largo do Calvário, na Vila de Sesimbra. Pode consultar o programa completo em sesimbra.pt. Já estão disponíveis as datas para as renovações para a época 2026-2027 da Piscina Municipal de Sesimbra, que este ano poderão ser efetuadas de 15 de junho a 31 de julho. Para quem pretende inscrever-se no mesmo horário, as renovações decorrem de 15 a 28 de junho e para quem quiser mudar de horário, de 29 de junho a 31 de julho. Quanto às novas inscrições, podem ser efetuadas a partir de 17 de agosto através do e-mail piscina.sesimbra@cm-sesimbra.pt, anexando a ficha de inscrição devidamente preenchida. As novas inscrições para a lista de espera podem ser feitas presencialmente até ao dia 31 de julho. Situada na Avenida da Liberdade, a Piscina Municipal de Sesimbra tem disponíveis as modalidades de hidroginástica, natação para bebés, transição, adaptação ao meio aquático, aprendizagem, iniciação, natação e natação livre. O plano de água tem horários disponíveis também para escolas e para desporto adaptado da responsabilidade do sistema escolar. A nova época desportiva começa no dia 1 de setembro. Mais informações pelos contactos 21-268-8959 ou piscina.sesimbra@cm-sesimbra.pt, de segunda à sexta-feira, das 8 da manhã às 8h30 da noite e ao sábado, das 9 da manhã ao...
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0: São os sons nacionais no início de mais 5 horas de emissão. Tarde de quinta-feira, 21 de maio, começámos com a Maria Clementina e a canção Veio a Maria Clementina e agora este vilão com Tiago Cardoso.
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0: Boa tarde e boa semana com a Sesimbra FM. 103.9 online em radios.pt. Eu sou a Sofia Mendes e vou consigo, como é habitual, até bem perto das 8. E hoje, depois das 5, vou estar à conversa com Cadita.
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0: Chama-se Barco, é a música de Cadita, ele que tem um novo single. Dança Impossível é a nova canção de Cadita, nome artístico do compositor e intérprete Luís Soares, com quem vou conversar hoje depois das 5. O tema abre caminho ao álbum previsto para o último trimestre do ano, Metavoo, um trabalho que foi produzido por Sérgio Mendes. Dança Impossível nasce de uma memória guardada há anos. Numa noite num concerto no Redondo, Luís Soares encontrou Sara Tavares nos bastidores, ofereceu-lhe um CD e imaginou um dueto que nunca chegou a acontecer. O que ficou foi a vontade, a admiração e a curiosidade de descobrir que o sotaque africano que Sara projetava em palco contrastava com o sotaque lisboeta da conversa que tiveram. E dessa memória nasceu uma canção. A letra imagina uma dança a dois com alguém que já não está, um encontro impossível que, por breves instantes, através da música, chega a acontecer. É um tema de perda, mas também de celebração, de uma voz, de uma herança, de um momento que ficou guardado para sempre. Em linha com o conceito central do álbum, voar como metáfora do que parece inalcançável, mas que a música torna emocionalmente possível, Dança Impossível é ao mesmo tempo íntimo e festivo, pessoal e universal.
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0: Aqui está a Dança Impossível, o novo single de Cadita, nome artístico do compositor e intérprete Luís Soares, ele que vai estar aqui a partir das 5 da tarde. E no próximo dia 30 de maio, o artista setubalense veste a pele de Cadita para apresentar pela primeira vez o projeto ao vivo. O concerto acontece na mítica sala da União Setubalense e vai visitar os temas do disco de estreia de Cadita. Numa ação de pré-venda exclusiva, o álbum físico Metavoo estará disponível para compra direta no dia do concerto. Todos os outros terão de esperar mais um pouco para conhecer o trabalho de Cadita na íntegra. Até lá, Dança Impossível permanece como convite e promessa, um primeiro voo onde a memória se transforma em presença e o impossível ganha forma. Não perca hoje a conversa com Cadita a partir das 5 da tarde.
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0: E por ocasião do Dia do Autor Português e da celebração do 101º aniversário da Sociedade Portuguesa de Autores, Sérgio Godinho será agraciado com o Prémio Vida e Obra numa cerimónia a decorrer naquela instituição já amanhã, dia 22. Uma distinção atribuída pelos pares àquele que é há muito apelidado de o escritor de canções. Com mais de 5 décadas de atividade criativa, Sérgio Godinho publicou até à data mais de 3 dezenas de registros discográficos entre discos de originais, ao vivo e em colaboração. Mais recentemente, a par da sua atividade em palco, a sua atenção tem-se focado na escrita ficcional, com a publicação de títulos em diversos géneros literários, como a poesia, o romance ou os contos. O prémio Vida e Obra enaltece a vitalidade criativa de Sérgio Godinho e a importância que a sua obra representa enquanto testemunho do cotidiano nacional de mais de meio século. Aliás, testemunho de que a sua inquietude se mantém, é de já atingidas as 8 décadas de vida, manter uma agenda profissional profícua, dividindo-se entre os concertos, as apresentações literárias e a escrita, estando previsto para o último trimestre deste ano a publicação de um novo livro. Na companhia de Os Assessores, a banda que o acompanha há mais de 2 décadas, irá no próximo mês de junho subir ao palco de 3 dos festivais que marcam o início do verão. Em Ilhavo, no dia 6, no Festival Rádio Faneca, em que contará com a participação de Samuel Lúria, no dia 20 em Vila Real, no Rock Nordeste, e a 25 mais a Sul, marcará a presença no Festival Med Lolé. Também nas próximas semanas, a sua atividade literária, nomeadamente o livro de contos Como Se Não Houvesse Amanhã, será destacada em alguns eventos nacionais, com passagens por Montalegre, Guimarães, Vieira do Minho, Lisboa, Coimbra ou Sertã. Variadas oportunidades para descobrir um pouco mais do que motivou e ainda motiva Sérgio Godinho na sua escrita. E aqui está ele com este baralho de cartas.

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2: Em 2026, a campanha de distribuição de cal, dinamizada pela Câmara Municipal de Sesimbra, decorre de 18 de maio a 31 de julho. À semelhança dos anos anteriores, cada munícipe pode solicitar até 10 kg de cal e um pincel. A distribuição dos materiais é feita nos seguintes locais: instalações da Junta de Freguesia da Quinta do Conde, na sede da Junta de Freguesia, na rotunda da Cova dos Vidros, de segunda à sexta-feira, das 9 da manhã ao meio-dia e meia e das 2 às 5 da tarde. Também nas instalações da Junta de Freguesia de Santiago, no Centro de Convívio da Fonte Nova, na Rua Major Joaquim Preto Chagas, de terça a sexta-feira, das 2h30 às 5 da tarde, e nas instalações da Junta de Freguesia do Castelo, no Espaço Zambujal, na Avenida 25 de Abril, no Zambujal, de terça a sexta-feira, das 2h30 às 5 da tarde. A campanha de distribuição de cal realiza-se há mais de 20 anos e tem como objetivo promover a conservação e reabilitação do parque habitacional, principalmente de habitações que utilizam a cal como revestimento exteriores. Estão a decorrer as inscrições para as Academias de Verão de 2026, que decorrem de 13 de julho a 7 de agosto, de segunda à sexta-feira, entre as 8h30 da manhã e as 6 da tarde, e destinam-se a jovens dos 12 aos 18 anos. São 4 semanas, 8 academias e dezenas de experiências únicas nas 3 freguesias do concelho. Há 2 academias por semana, basta escolher uma e aproveitar o verão. Sobrevive uma semana com bushcraft, natureza e acampamento nas freguesias da Quinta do Conde e Castelo. Pedala até cansar com BTT e orientação na Quinta do Conde. Orienta-te na Serra com exploração da natureza escalada nas freguesias do Castelo e Santiago. Ainda sem limites com arborismo, paintball, slide, laser tag e canoagem nas freguesias da Quinta do Conde e Castelo. Vai de vela com vela, canoagem e pesca na freguesia de Santiago. Desliza na tábua com skate na freguesia da Quinta do Conde. Curte a onda com surf, skimming, bodyboard e paddle nas freguesias do Castelo e Santiago. E Academia de Mochilão, viagem e acampamento nas freguesias do Castelo e Santiago. As atividades têm o custo de 40€ por academia e há 15 vagas por atividade. As inscrições decorrem online até o dia 12 de junho. Pode obter mais informações em sesimbra.pt. Estão também abertas as inscrições para as Férias Jovem 2026, um mês de diversão com atividades náuticas, idas à praia, à piscina, ao campo e muito mais. Este projeto de animação e ocupação de tempos livres decorre de 6 a 31 de julho, de segunda à sexta-feira, das 8h30 da manhã às 6 da tarde, e é dirigido a crianças e jovens entre os 6 e os 13 anos, desde que tenham frequentado o primeiro ciclo. É composto por 4 núcleos: Sesimbra, Sampaio, Alfarim e Quinta do Conde, distribuídos pelas 3 freguesias do concelho. Há uma percentagem de vagas para crianças e jovens em situação de vulnerabilidade social, isentos ou não de pagamento. Tem o custo de 160€ para residentes e 260€ para não residentes. Inclui atividades, almoço, seguro de acidentes pessoais, t-shirt do projeto e pulseira de identificação. As inscrições decorrem online até ao dia 5 de junho em sesimbra.pt.
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3: E amanhã é dia de Agora Falamos Nós, o programa das sextas-feiras, que está no ar entre as 18 e as 20, comigo e também com o Pedro Fernandes. Esta sexta-feira, dia 22 de maio, o convidado especial é o chefe Júlio Fernandes, chefe português com coração brasileiro, reconhecido pela sua dedicação à gastronomia tradicional e em especial a arte de cozinhar bacalhau, aliando tradição, criatividade e paixão em cada prato. A trajetória de Júlio Fernandes é marcada por esforço, superação e amor pela profissão. Começou a trabalhar aos 14 anos, a lavar pratos num restaurante em Lisboa e desde então percorreu um caminho de constante evolução, passando por diversas funções na restauração. Por necessidade, afastou-se temporariamente da cozinha, tendo trabalhado como motorista na Carris e também no setor bancário, onde desempenhou um papel ativo como líder sindical. Ainda assim, nunca se desligou da sua verdadeira vocação, a gastronomia, e hoje é uma figura influente no setor. É chefe executivo e proprietário do prestigiado restaurante de bacalhau em Lisboa e, ao mesmo tempo, ocupa outros cargos de destaque, como vice-presidente da Aresp, a Associação de Hotelaria, Restauração e Similares de Portugal, secretário executivo da Entidade Regional de Turismo de Lisboa e conselheiro da Escola Superior de Hotelaria e Turismo do Estoril. Júlio Fernandes recebeu vários prémios ao longo da sua carreira, entre eles o de melhor patanisca de Lisboa, e o seu restaurante é conhecido por servir o famoso bacalhau português com toque de carisma e hospitalidade. É ativo nas redes sociais e também figura constante em programas de televisão, tanto em Portugal como no Brasil, tendo já participado num dos maiores programas gastronómicos do Brasil, apresentado por Ana Maria Braga. Com uma trajetória marcada por esforço, dedicação e amor pela gastronomia, o chefe Júlio Fernandes mostra que os verdadeiros ingredientes do sucesso são o trabalho árduo, a resiliência e a entrega total àquilo que se faz. E amanhã vem contar a sua história ao Agora Falamos Nós, que vai poder acompanhar entre as 18 e as 20.
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0: Chama-se Frente a Frente, música de Cadita, nome artístico do compositor e intérprete Luís Soares, com quem vou conversar hoje depois das 5. Ele que tem um novo single, chama-se Dança Impossível, e é um tema que abre caminho ao álbum previsto para o último trimestre do ano, intitulado Metavoo, um trabalho que foi produzido por Sérgio Mendes. Dança Impossível nasce de uma memória guardada há anos. Numa noite num concerto no Redondo, Luís Soares encontrou Sara Tavares nos bastidores, ofereceu-lhe um CD e imaginou um dueto que nunca chegou a acontecer. O que ficou foi a vontade, a admiração e a curiosidade de descobrir que o sotaque africano que Sara projetava em palco contrastava com o sotaque lisboeta da conversa que tiveram. E dessa memória nasceu uma canção. A letra imagina uma dança a dois com alguém que já não está, um encontro impossível que, por breves instantes, através da música, chega a acontecer. É um tema de perda, mas também de celebração, de uma voz, de uma herança, de um momento que ficou guardado para sempre. Em linha com o conceito central do álbum, voar como metáfora do que parece inalcançável, mas que a música torna emocionalmente possível, dança impossível. É ao mesmo tempo íntimo e festivo, pessoal e universal.
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0: Aqui está a Dança Impossível, é o novo single de Cadita, nome artístico de Luís Soares, com quem vou conversar hoje depois das 5. É já no próximo dia 30 de maio que o artista setubalense veste a pele de Cadita para apresentar pela primeira vez o novo projeto ao vivo, um concerto que acontece na Sala da União Setubalense e que vai visitar os temas deste disco de estreia de Cadita. Chama-se Metavoo, é o seu álbum mais ambicioso, 10 temas originais produzidos por Sérgio Mendes, com a participação de Luís Gaspar na bateria, João Telha no baixo, Yuri Oliveira na percussão e Mafalda Louro. Um disco sobre o que parece impossível e sobre o que a música consegue fazer acontecer. Depois das 5, conferimos todos os pormenores com Cadita.
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0: 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São apenas 2 convites duplos que temos para a sessão de amanhã, sexta-feira, às 9 da noite. São os últimos, por isso, se quiser agarrar esta oportunidade, é ligar agora o 21597-0849.
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0: São os sons latinos no início de mais uma hora, nesta tarde de quinta-feira, 21 de maio. Primeiro com Gustavo Lima e Luís Fonsi, e agora o próprio Luís Fonsi.
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0: E agora apresentamos pela nossa seleção, é o nome do hino português de apoio à seleção nacional rumo ao Mundial 2026, a decorrer de 11 de junho a 19 de julho, com Portugal a estrear-se no dia 17 de junho. A canção foi criada pelos Andamentos, em colaboração com a Unlock Music Studios e os artistas Catarina Guinot e Full Kappa. Depois de há 4 anos terem partido de Portugal para acompanhar a seleção, sem conseguirem desejar boa sorte pessoalmente, Os Andamento, projeto de Francisco Albuquerque e Daniel Estima, preparam agora a sua maior aventura até à data, uma viagem à boleia até Houston, onde decorrerá a estreia de Portugal no Mundial de Futebol. Mas desta vez decidiram não partir de mãos vazias. Foi dessa vontade de unir os portugueses em torno da seleção que nasceu este novo tema original. Mais do que uma música, o objetivo era claro desde o início, criar um verdadeiro hino português para o Mundial. O processo começou com a dupla a levar a ideia à Unlock Music Studios, onde encontraram os produtores Jorge Rijo e G. Vardes. A partir daí, o projeto ganhou dimensão. Catarina Guinot foi convidada para escrever e interpretar a canção, procurando incorporar na letra as vivências dos Andamentos à boleia e transportar a essência da dupla para o tema. Já com a música praticamente fechada, surgiu o nome certo para acrescentar a identidade do hip-hop português, o rapper Full Kappa. Acompanhar este lançamento vem também um videoclipe de grande escala, realizado e produzido pelos Andamentos, Catarina Guinot, e pelos Live Travel, um projeto criativo de Fábio e Rafaela, amigos de longa data da dupla. A gravação e edição ficaram inteiramente a cargo dos Live Travel, que trazem consigo uma identidade construída no universo dos filmes de viagem e uma abordagem cinematográfica e emocional ao audiovisual, agora expandida ao mundo da música. É um videoclipe que pode ver no YouTube.

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1: Aqui está pela nossa seleção, é este o hino português de apoio à seleção nacional rumo ao Mundial 2026, uma canção que foi criada pelos Andamento em colaboração com a Unlock Music Studios e os artistas Catarina Guinot e Full Kappa. Há um videoclipe a acompanhar este lançamento e não pode deixar de ver este videoclipe. Inspirado no ritual português de um dia de jogo, o videoclipe acompanha toda a emoção coletiva que antecede uma grande partida, o sair de casa, o encontro com os amigos, o nervosismo antes do apito inicial e a explosão de alegria nas vitórias. Durante 2 dias de gravações, dezenas de voluntários juntaram-se ao projeto para criar um ambiente autêntico de bancada, incluindo uma claque criada especificamente para o vídeo. As filmagens decorreram no estádio do Atlético Clube de Portugal e no Café Pato Real em Lisboa, locais que ajudaram a construir a atmosfera genuinamente portuguesa que define este lançamento, um projeto criado pelos Life Travel, em conjunto com os Andamento e Catarina Guinot. É o projeto criativo de Fábio e Rafaela, amigos de longa data da dupla Andamento, um projeto de Francisco Albuquerque e Daniel Stima. É um videoclipe que pode ver no YouTube e vale mesmo a pena.
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Aqui está Atrás do Tempo, música de Luís Sequeira, ele que lançou recentemente o novo single Pedra e Cal, que apresenta o seu segundo trabalho discográfico, que já está disponível a partir de hoje nas plataformas digitais. Chama-se Quer Se Queira, Quer Não, um álbum de retrato do lado mais sincero do artista, no que será a sua narrativa mais pessoal sobre o amor e o desgosto, como refletem os singles já apresentados anteriormente. Não Vás, Amar ou Esquecer e este Atrás do Tempo. Quer Se Queira, Quer Não é um trabalho que consolida a sua identidade no panorama pop-rock português através de uma abordagem emocional, honesta e profundamente pessoal. Ao longo de 8 faixas, Luís Sequeira constrói uma narrativa coesa sobre amor, perda, dúvida e autodescoberta. Cada canção funciona como um fragmento de uma jornada íntima onde a vulnerabilidade se transforma em força e o ato de sentir se afirma como resistência. Contando com 10 anos de carreira, em 2026, Luís Sequeira traz a sua segunda obra musical de originais ao público, em disco e também ao vivo. O concerto de apresentação está marcado para dia 29 de maio no Espaço Criarte, em Carcavelos. Ele que esteve recentemente no estúdio da Sesimbra FM para uma nova conversa sobre este seu segundo trabalho de originais, Quer Se Queira, Quer Não, apresentado pelo novo single Pedra e Cal, aqui interpretado em formato acústico no estúdio da Sesimbra FM.

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2: Sesimbra é sinónimo de mar. O mar da pesca, do peixe e dos pescadores. O mar da praia, das paisagens e do verão. O mar da história, do património e das tradições. O mar da vela, da canoagem, do surf. O mar profundo que se enche de mergulhadores de todo o mundo à procura da mais bela paisagem subaquática. É este o elemento que molda desde há séculos a identidade do território de Sesimbra e que une a sua comunidade. Em maio, Sesimbra celebra esta união com o programa Maio, Mês do Mar, que partiu de um desafio lançado pela autarquia aos serviços municipais, associações e entidades locais e que foi prontamente aceito por todos. Palestras, exposições, mostras bibliográficas, ateliês, tertúlias ou ações de formação são algumas das propostas que vão acontecer em terra firme. O Aqua Race já fez a ligação entre a terra e o mar. Depois, o surf, o stand-up paddle ou a vela terão o mar como elemento central das suas ações. Uma grande parte do programa é dedicada ao debate sobre questões relacionadas com temas marítimos e com histórias, memórias e tradições. Salienta-se a comemoração do Dia Internacional dos Museus, 18 de maio, com a atividade de museu a unir um mundo dividido e o encontro de oceanografia promovido pela Associação Portuguesa de Oceanografia. A todo este vasto programa junta-se ainda a comemoração do dia 31 de maio, Dia do Pescador, efeméride que o município assinala há vários anos, com atividades e distinções que prestam uma justa homenagem aos seus homens do mar. Desta vez, no dia 31 de maio, comemoram-se também 10 anos do Museu Marítimo de Sesimbra, peça fundamental na promoção e salvaguarda da história marítima e na divulgação do concelho dentro e fora de portas. O programa Maio, Mês do Mar, pretende fortalecer a relação entre o mar de Sesimbra e a sua comunidade. Pode consultar todo o programa em sesimbra.pt. As candidaturas para o Gabinete Incubadora Física número 5 no Centro de Apoio à Incubação de Empresas de Sesimbra, o CAES, situado em Santana, estão abertas até ao dia 22 de maio. O espaço destina-se a empresas do concelho, constituídas há menos de 2 anos ou que estejam em processo de constituição legal. A prioridade é dada a projetos inovadores, pequenos negócios que estejam a dar os primeiros passos, jovens qualificados e empresas nas áreas da inovação, turismo, design, ambiente, arquitetura, tecnologias e artes. O CAES é composto por 6 gabinetes individuais, uma incubadora criativa, sala de formação, sala de reuniões, cozinha, estacionamento e zona de lazer exterior com rede Wi-Fi. Para mais informações ou esclarecimentos adicionais, os interessados podem dirigir-se às instalações da Divisão de Empreendedorismo na Avenida João Paulo II, número 6 em Santana, ou contactar pelo telefone 21 010 8443 ou pelo e-mail caes@cm-sesimbra.pt. Em Sesimbra, as praias do Ouro, Califórnia, Moinho de Baixo e Lagoa de Albufeira-Mar vão hastear a bandeira azul na época balnear 2026. O anúncio das praias portuguesas distinguidas com este galardão foi feito no final de abril, no Centro de Interpretação Ambiental da Pedra do Sal, em Cascais, pela Associação Bandeira Azul de Ambiente e Educação. A atribuição deste prestigiado galardão às praias sesimbrenses reconhece a qualidade ambiental das zonas balneares do concelho, bem como o trabalho desenvolvido pela Câmara Municipal de Sesimbra na limpeza dos areais durante todo o ano. Este ano foram atribuídas 438 bandeiras azuis em todo o país, das quais 396 a praias, 21 a marinas e 21 a embarcações ecoturísticas. Informática Descomplicada é a nova versão do projeto Informática Sénior, que surgiu em 2006 para dotar os formandos de conhecimentos a nível de manuseamento, gestão, segurança e otimização de um sistema operativo Android. A atividade decorre às quartas e sextas-feiras, das 10 às 11h30 da manhã, na Biblioteca Municipal de Sesimbra. As inscrições podem ser efetuadas pelo e-mail biblioteca.leitura.sesimbra@cm-sesimbra.pt.
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0: Estamos a 20 minutos apenas das 5, aqui com hoje música de Cadita, nome artístico do compositor e intérprete Luís Soares, com quem vou conversar daqui a pouco. Ele que tem um novo single, chama-se Dança Impossível. É um tema que abre caminho ao álbum previsto para o último trimestre do ano, Metavô, um trabalho que foi produzido por Sérgio Mendes. Dança Impossível nasce de uma memória guardada há anos. Numa noite, num concerto no Redondo, Luís Soares encontrou Sara Tavares nos bastidores, ofereceu-lhe um CD e imaginou um dueto que nunca chegou a acontecer. O que ficou foi a vontade, a admiração e a curiosidade de descobrir que o sotaque africano que Sara projetava em palco contrastava com o sotaque lisboeta da conversa que tiveram. E dessa memória nasceu uma canção. A letra imagina uma dança a dois com alguém que já não está, um encontro impossível que, por breves instantes, através da música, chega a acontecer. É um tema de perda, mas também de celebração, de uma voz, de uma herança, de um momento que ficou guardado para sempre. Em linha com o conceito central do álbum, voar como metáfora do que parece inalcançável, mas que a música torna emocionalmente possível, o novo single Dança Impossível é ao mesmo tempo íntimo e festivo, pessoal e universal. É com Cadita que vou conversar depois das 5.
1: Olá! Eu sou o Cadita e este é o meu novo tema, Dança Impossível.

0: Aqui está a Dança Impossível, é o novo single de Cadita e apresenta o seu novo álbum Meta Voo. É um novo projeto que vai ser apresentado ao vivo já no próximo dia 30 na Sala da União Setubalense, visitando os temas deste disco de estreia de Cadita, uma ação de pré-venda exclusiva com o álbum físico Meta Voo a estar disponível para compra direta no dia do concerto. É com Cadita que converso depois das 5, é o nome artístico do compositor e intérprete Luís Soares, ele que já conta com uma carreira musical que atravessa mais de 2 décadas, já lançou outros projetos, inicialmente sob o nome Louis Jimé, destacando-se no concurso de música moderna de Setúbal entre 2005 e 2007. Em 2010 lançou o álbum Jimé Novo Dia, em 2015 o EP Walking Lights e em 2021 o projeto Cadita Movimento, com concertos online e participações nas comemorações do 25 de Abril em Setúbal. Regressa agora com este disco Meta Voo, que é o seu álbum mais ambicioso. São 10 temas originais, produzidos por Sérgio Mendes, com a participação de Luís Gaspar na bateria, João Talha no baixo, Yuri Oliveira na percussão e também Mafalda Louro. Um disco sobre o que parece impossível e sobre o que a música consegue fazer acontecer e que vai ser apresentado pela primeira vez ao vivo já no próximo dia 30 de maio na mítica Sala da União Setubalense. Hoje vamos saber tudo sobre este novo projeto de Cadita. É uma conversa que pode acompanhar depois das 5.
1: Ouça um conselho.

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0: Aqui está este Dança Impossível, é o novo single de Cadita, nome artístico do compositor e intérprete Luís Soares, e é um novo tema que abre também caminho para um novo álbum que vai ser apresentado pela primeira vez ao vivo já no próximo dia 30 na União Setubalense. O disco chama-se Metavoo e, segundo Luís, é o seu álbum mais ambicioso. Ele já tinha lançado um primeiro disco em 2021, na altura esteve aqui na Sesimbra FM para uma primeira conversa e hoje está de volta, não é, Luís? Boa tarde.
1: Olá, boa tarde.
0: Estás de volta para uma nova conversa sobre estas novidades, porque tivemos aqui um interregno, podemos dizer assim, não é? 2021 para 2026, o que é que tu andaste a fazer?
1: Andei a estudar.
0: Andaste a estudar.
1: Estive a estudar.
0: Pronto, e fizeste muito bem. Mas agora temos aqui um novo disco que se chama Metavoo, que vai ser apresentado ao vivo pela primeira vez já no próximo dia 30. É uma espécie de ação pré-venda, não é? Digamos assim, porque o disco depois só vai estar disponível no mês de setembro, não é?
1: Exato, é isso. Nós pensámos nesta ideia de apresentarmos ao vivo as músicas do álbum e, uma vez que já tínhamos o processo concluído da produção dos CDs, que seria uma boa ideia, no final do concerto, quem gostar das músicas e tiver curiosidade em ouvi-las depois no CD em casa, pode levar essa recordação do concerto para casa.
0: Muito bem, mas antes mais à frente já vamos perceber o que é que vai acontecer mais propriamente no próximo dia 30 de maio e quem é que vai estar contigo, porque tu tens uma banda, não é, que está também presente neste trabalho, Luís. Dança Impossível é a tua nova música e é uma música muito... muito gira, digamos assim, eu gosto muito deste tema, aqui muito apelativo, mas há aqui uma história por detrás desta canção que remete também para uma memória que tem a ver com a Sara Tavares, não é? Conta-nos lá como é que surgiu a ideia deste Dança Impossível.
1: Portanto, quando eu comecei a compor para este álbum, foram-me surgindo ideias, eu queria muito escrever cada canção... a partir de ideias minhas, de situações da minha vida, de memórias, portanto, ancoradas em situações específicas do meu contexto.
0: Sim.
1: E uma das memórias que me veio ao de cima foi a memória de quando conheci a Sara Tavares. Já tinha sido há muitos anos atrás, quando fui ver um concerto dela no Redondo. Um amigo meu fazia parte da equipa que acompanhava a Sara Tavares e na altura falei com ele e no final do concerto combinámos e fui ter com eles.
0: E tu já eras fã da Sara Tavares?
1: Eu já era muito fã e pronto, e daí a curiosidade e a vontade de tanto ver o concerto mais uma vez e também de falar um bocadinho com ela e de lhe oferecer um CD que felizmente acabou por acontecer. Portanto, no final do concerto, nos bastidores, tivemos ali um momento de conversa. E na altura ofereci-lhe então um CD e tinha a secreta esperança de poder fazer um dueto ou trabalhar com ela de alguma forma, mas nunca surgiu essa oportunidade. E infelizmente, não é, com o falecimento dela, lembrei-me, não é, que pena, pelo falecimento dela e aquela ideia que eu ainda alimentava, não é? Porque obviamente a música tem esta vantagem para quem é músico, nunca é tarde demais e podemos sempre e vamos sempre a tempo de fazer alguma coisa. Mas neste caso isso não iria acontecer. E então pensei, olha, não fazemos o dueto de uma forma, mas faço uma música a traduzir esta memória e a imaginar o que é que poderia ter sido se realmente tivesse acontecido. E daí surge o Dança Impossível.
0: Foi fácil escrever e compor esta canção?
1: Foi, até foi. Posso dizer que foi a canção que mais rapidamente passou de uma ideia para o produto quase final. Já a estrutura da canção feita, a melodia, foi muito rápido. Foi uma questão de dias e eu já tinha a música bastante completa.
0: Qual é a mensagem que queres deixar com este Dança Impossível?
1: A mensagem é que quando nós gostamos muito de alguém e infelizmente, ou não podemos estar temporariamente com essa pessoa, nunca mais iremos estar, a memória dela e viver a memória dela significa que estamos próximo dela também. E isso pode significar, para além do luto e para além da saudade, a celebração, não é? Celebrar a vida dessa pessoa, celebrar a memória. E da Sara Tavares guardo isso, não é? Essa energia que ela transmitia e do trabalho que ela fez ao longo da carreira, tinha muito esta energia e esta ligação com a África, combinando depois com a sua afinidade também portuguesa, e acabei por tentar espelhar um pouco isso nesta canção, um bocadinho de cada coisa.
0: A música também tem-te trazido muito isso, muitos momentos de celebração e de boas memórias e recordações, porque tu já andas na música já há mais de 20 anos, não é?
1: Portanto, já.
0: Não és novato nisto.
1: Sim. faço com muito gosto desde o início, faço de uma forma muito descomprometida, isto é, não dependo da música, e agarro a música apenas e só por prazer, portanto, e de tempos a tempos surge-me a vontade e a necessidade de criar e depois de pôr cá para fora aquilo que crio. Portanto, já estou há bastante tempo, e aquilo que me traz é muita alegria. Primeiro, com as pessoas que tenho a oportunidade de conhecer através da música, porque se não fosse a música não se davam estas conexões, e eu acho isso fantástico, e volta e meia vou-me recordando, eu só conheci esta pessoa porque criei esta música e fui lançar a música e acabou por surgir a oportunidade. Os músicos com quem trabalho é um bom exemplo disso, e infelizmente vou conhecendo pessoas que gosto muito e que tenho muito prazer em tocar e que também estão no mesmo espírito que eu, só tocam porque querem mesmo e têm muita vontade e acreditam no projeto. E o que levo da música é isso.
0: O que é que te motiva, o que é que te leva a continuar a apostar na música há mais de 20 anos e nunca teres desistido da música? Porque tu, entretanto, tens feito várias coisas ao longo do teu percurso, não é? Até te estabeleceres aqui com este teu projeto em nome próprio com Cadita. E já vamos perceber o que é que quer dizer Cadita. Já deves ter dito em 2021, mas nós já não nos lembramos disso. Mas o que é que te motiva a continuar a trabalhar na música?
1: O que eu gosto muito são duas coisas. Gosto muito de criar, a partir do nada surgir uma canção, para mim dá-me uma enorme satisfação. Eu conseguir ter uma ideia na minha cabeça e depois conseguir materializá-la numa música concreta, e depois é quase que uma pequena criança que nasce e que depois se vai desenvolvendo e depois ganha maturidade, e essa maturidade depois também se vê quando começamos a tocá-la ao vivo. E depois é o tocar ao vivo. Eu faço isto porque sei que a dada altura vai haver os momentos de festa, de celebração num concerto. E é isso que
0: me isso faz. E é que faz sentido,
1: isso,
0: não é?
1: É isso que faz sentido e é isso que me motiva. E pronto. E quando surge a oportunidade de ter os concertos, é aquilo que me dá mais satisfação. E mesmo que seja um, dois, três, quatro, o facto de eles acontecerem dá-me muito ânimo para daqui a um tempo voltar a produzir e voltar a compor, que é para isto voltar a acontecer.
0: Tem sido um percurso feliz no mundo da música?
1: É assim, não nego que gostaria de ter mais concertos,
0: Claro.
1: De ter mais relevância, apenas por isso.
0: Sim.
1: Não faço questão e não ambiciono uma carreira exclusiva da música, nada. Aquilo que eu ambiciono é ter a oportunidade de dar mais concertos em mais locais e conhecer mais pessoas nesse contexto.
0: E isso tem acontecido?
1: E isso, felizmente, vai voltar a acontecer com este álbum, e já temos alguns concertos mais marcados, e espero que, à medida que as coisas forem saindo e que forem surgindo, que possam aparecer mais.
0: Como é que tu foste definindo a tua identidade musical ao longo dos anos? Porque há aqui vários projetos, não é? Primeiro começaste com o nome Luigi Me, não é?
1: Sim.
0: Na altura até te destacaste no concurso de música moderna de Setúbal. Depois lançaste o álbum Jimmy Novo Dia, aqui também com algum destaque nos Brancos com Açúcar, não
1: Sim.
0: é? Segundo sei, também com a participação em vários programas de televisão, portanto aqui há algum destaque maior, talvez por esses temas integrarem a série televisiva Morangos com Açúcar. Há aqui também um EP, Walking Lights, lançado em 2015, e depois foi em 2021 que assumiste este teu nome, Cadita.
1: Sim.
0: Como é que as coisas foram evoluindo, ou como é que tudo se foi processando ao longo destes projetos?
1: Eu olhando para trás, vejo que há uma linha comum desde o início. Eu nunca fugi muito disso, porque no fundo traduz aquilo que era a música que eu ouvia em casa e que me entusiasmava e que me fez começar a tocar guitarra, não é? Portanto, ouvia os grandes guitarristas dos anos 60, o Jimi Hendrix, o Carlos Santana, o Eric Clapton, na altura, sim, com os The Cream, e foram eles que me foram introduzindo ao que era a guitarra, e ao mesmo tempo ouvia muitos discos de música africana que os meus pais tinham trazido, não é, de Angola, e que gostavam também muito de ouvir. E quando comecei a tocar, isso surgiu naturalmente. E desde os primeiros projetos que eu fui fazendo, fui sempre introduzindo um pouco destas duas heranças.
0: Há ali uma fusão, não é?
1: E, entretanto, ali em 2015, quando lancei o outro álbum, The Walking Lights, foi um álbum mais e um projeto mais distinto, uhum, em que experimentei cantar em inglês, e era um álbum assumidamente mais rock, um EP, aliás. Mas depois decidi regressar àquilo que era para mim a minha essência e assumi-la verdadeiramente, trazê-la mesmo ao de cima. E foi por isso que depois pensei, ok, já dei vários nomes a vários projetos, vou tentar assentar só neste, Cadita, porque na verdade é o nome pelo qual eu sou conhecido, ou o nome pelo qual eu me identifico desde que nasci.
0: Mas tem algum significado este nome, Cadita?
1: É, o Cadita vem de, segundo a minha mãe, que foi ela que criou este nome,
0: sim,
1: vem de Ricardo. Eu sou Luís Ricardo, e então Cadita acaba por ser o diminutivo de Ricardo. Ricardo, Ricardito, Cadito, Cadita.
0: Ah, ok.
1: E então ficou Cadita. E depois, quando eu pensei verdadeiramente no nome, pensei, ok, então este nome, na verdade, tem, por um lado, a parte portuguesa de Ricardo, uhum, a minha mãe, que é quem traz os genes de África, decide transformá-lo e pôr-lhe ali uns pozinhos de inspiração africana e transforma Ricardo em Cadita. Portanto, a minha música é isto mesmo.
0: Portanto, há aqui toda uma herança cultural e musical, não é? Que tu agarras para transformar em canções, uhum, e para construíres a tua identidade musical. Quando lançaste o teu primeiro projeto Movimento, em 2021, correu bem nessa altura?
1: Nessa altura, é curioso, porque foi a altura do Covid, sim, e foi especial. Porquê? Porque eu tinha tocado sempre com banda até àquele momento, e o Covid obrigou-me a eliminar todos os outros instrumentos, porque depois as oportunidades que surgiam era apenas para tocar sozinho.
0: Pois.
1: Havia essas limitações todas. O que me fez crescer, não é? Porque obrigou-me a conseguir desenvencilhar-me a tocar sozinho, e fez-me crescer musicalmente, porque consegui passar a produzir um espetáculo sozinho também. Antes não o fazia, estava sempre acompanhado. E agora estou muito mais confortável quando faço uma apresentação a solo, não tenho problemas em agarrar na guitarra e fazer assumidamente o concerto, uhum, sozinho. Portanto, na altura surgiram várias propostas e tive vários concertos, mas era essencialmente a tocar sozinho.
0: E o feedback, uhum, de quem ouviu esse projeto? Foi bom? As pessoas
1: foi bom,
0: gostaram?
1: Sim,
0: que
1: sim,
0: ouviram?
1: Foi bom. Foi um projeto com menos destaque e com menos, uhum, impacto mediático, portanto o investimento também foi menor, mas daqui, às pessoas que consegui chegar, senti que, pronto, que o projeto estava a ser bem aceito e que tinha sido agradável para eles.
0: E bem recebido, não é? Uhum. Estes 5 anos de intervalo entre o Movimento e agora este que vai chegar, o Metavoo, também serviram para cresceres mais um bocadinho e perceberes qual era o caminho que querias continuar aqui no mundo da música?
1: Sim, serviu-me também, que é para eu ser um pouco, resolvi ser mais metódico na composição do álbum, e foi a primeira vez que eu fiz de uma forma muito estruturada. Antes era um pouco mais caótico com a forma como surgiam as músicas, e desta vez decidi criar o conceito do álbum e o conceito de cada canção, e só depois uhum, e procurar as letras, as palavras e os sons que fariam sentido para cada conceito. E foi a primeira vez que fiz dessa forma, nunca tinha feito.
0: Qual foi o ponto de partida para o início de trabalhos deste Metavoo? Uhum.
1: O início e o conceito do Metavoo é mesmo nós desafiarmos os nossos próprios limites. E daí o nome Metavoo, que é imaginarmos o impossível até ser possível.
0: Okay.
1: E foi a partir daí, porque interessa-me muito e gosto muito de tudo o que sejam histórias de pessoas que se desafiam e que contrariam a ideia que os outros têm delas de que não vão conseguir e que não vão ser capazes. Portanto, gosto muito do underdog conseguir fazer frente a quem é mais forte e realmente mostrar que muitas vezes as pessoas estão enganadas.
0: Portanto, e através da música conseguimos realizar o impossível ou alcançar aquilo que pensávamos que seria
1: exatamente,
0: impossível.
1: E a música pode ser o catalisador para a gente sonhar, não é? Uhum. Eu imagino que é aquilo que eu proponho, é pela música, a música não faz o milagre, mas faz-nos sonhar. E quando as pessoas começam a sonhar e começam a imaginar dentro de si aquilo que podem realmente ser, para além daquilo que imaginavam anteriormente, o limite alarga. E daí o voo, nós imaginamos e podemos voar mais alto que aquilo que...
0: A que é que te inspiraste para a escrita destas canções? Por exemplo, aqui o Dança Impossível, já percebemos que vem de uma memória que tu tiveste, do encontro que tiveste com a Sara Tavares e que na altura que pensaste que gostarias de fazer um dueto com ela, que infelizmente não chegou a acontecer. Mas todas as outras, quantas que são 10 músicas,
1: são 10
0: não é?
1: Músicas.
0: 10 temas originais que nós vamos encontrar neste disco. Mas assim, todas as outras, abrindo só um bocadinho o leque, né? Porque depois as pessoas têm que lá ir no dia 30 de maio ver o teu concerto. Mas em que é que te inspiraste depois para a construção destas outras 9 canções?
1: Inspiro-me, como eu tinha dito há pouco, né, em vários contextos da minha vida.
0: Mas é um disco muito pessoal também.
1: Inspiro-me, sim. Inspiro-me da minha família, inspiro-me dos meus filhos, inspiro-me nas pessoas que estão à minha volta. E vou buscar uma história de cada situação em que se traduz um pouco nesse desafio dos limites e para onde é que nós podemos ir, não é? E, por exemplo, um dos temas chama-se Revolução, e à partida parece que revolução tem a ver com uma questão política e pode até ter, mas na verdade e na letra o que está inserido é a revolução que começa dentro de nós, não é? E antes de nós fazermos alguma coisa ou conseguirmos produzir algum efeito fora de nós, no contexto onde nos encontramos, essa revolução tem que acontecer dentro de nós e temos que aprender a dizer não relativamente a algumas situações e definir que não é suficiente apenas ficarmos parados e à espera que as coisas aconteçam. E pronto, e isso pode servir como mote depois, quando acontece a revolução dentro de nós, aí sim podemos avançar para outros limites.
0: Acreditas que quem vai ouvir o teu álbum vai também sonhar muito?
1: É essa a
0: objetivo?
1: proposta.
0: É
1: É
0: essa a
1: essa a
0: proposta?
1: proposta. A proposta é essa. É, ao mesmo tempo que convido as pessoas a dançar, porque tenho sempre, maioritariamente, não é, ritmos que convidam a dança, convido também a pensar e a refletir no que é que a pessoa pode mais alcançar, para além daquilo que são os seus objetivos e pensar um bocadinho mais alto, pensar um bocadinho mais além.
0: É um disco muito diferente do anterior?
1: Eu acho que é uma evolução do anterior.
0: A nível
1: não pensando,
0: musical e de sonoridades, temos aqui mudanças também?
1: É semelhante. Eu introduzo aqui mais elementos eletrónicos aqui e ali, mas acredito que é um álbum que tem um leque maior de sonoridades do que tinha o anterior, em que não tenho problema nenhum em saltar de uma música muito calma para uma música muito ritmada ou para uma música que introduz ali um elemento que parece de um violino e a seguir faço um dueto também muito mais calmo e consigo navegar facilmente por essas várias sonoridades, mas mantendo ali uma linha condutora.
0: E quem é que está contigo neste trabalho? Porque este trabalho foi produzido pelo Sérgio Mendes, que é aqui um nome já reconhecido na música portuguesa. Trabalha muito, por exemplo, com a Garota Não, não é? Que também é a tua conterrânea de Setúbal. Já conhecias o Sérgio? Foste o que o procuraste? Já tinhas trabalhado com ele?
1: Já conheci o Sérgio desde sempre, quase, não é? Porque sendo conterrâneos e
0: Pois,
1: sendo
0: exato.
1: tivemos sempre amigos em comum, e os meus irmãos mais velhos já o conheciam na altura, e depois, quando surgiram os anos no Approach, portanto, sempre tive, de alguma forma, próximo do Sérgio, e até que chegou a oportunidade, foi entre 2010 e 2013, e fiz mesmo parte da banda ao vivo dos anos no Approach, na altura. Portanto, fui sempre mantendo contacto, até que surgiu, quando tive a ideia de fazer este novo álbum, que já não queria fazer como o anterior, porque o anterior eu fiz tudo sozinho.
0: Foi muito aqui, solitário, não é?
1: Foi muito solitário e gastam-se muitas horas. E pensei, não, eu não tenho tempo que é para... Para voltar a fazer isto, quero fazer mais álbuns, portanto, uhum. tenho que me limitar e tenho que não é,
0: e
1: entregar
0: evoluir,
1: aqui,
0: é?
1: Exatamente, entregar algumas partes a outras pessoas que percebem mais de outras áreas, portanto, uhum. não, esquecer a ideia de querer fazer
0: tudo. E achaste que o Sérgio seria a pessoa ideal?
1: E achei, e acertei, não tive...
0: Como é que foi trabalhar com ele? É. Que dicas é que ele uhum. te deu? Como é que correu todo o processo?
1: Não, o processo correu muito bem, foi muito tranquilo. O Sérgio é muito sereno e tem muita capacidade de ouvir não só a música, mas também a pessoa com quem ele está a trabalhar.
0: Uhum.
1: E isso é muito, muito importante. Tem que, ele tenta guiar um bocadinho a pessoa, mas sem retirar-lhe o caminho e sem tentar transformar. E isso foi essencial. Quando eu lhe mostrei as músicas,

0: Ansioso para apresentá-lo ao vivo, já no próximo dia 30.
1: Muito ansioso, com muita vontade, até porque, pelo facto de eu não ter tido a oportunidade de apresentar os temas anteriores, do álbum anterior, com a banda completa. E para além do álbum, que vamos tocar na íntegra, o novo álbum, ainda vamos tocar algumas músicas do anterior. E na verdade vai ser a primeira vez que as vou tocar com a banda completa.
0: Sim, porque não tiveste oportunidade. Então, e
1: Exato.
0: quem é a tua banda?
1: Então a banda tem o Luís Gaspar na bateria, o João Telha no baixo, o Henrique Silva na segunda guitarra e o Ruca, o Rui Rosado, na percussão e eu. E depois vamos ter a participação da Mafalda Louro, que ela participa numa das músicas do álbum e também vai, cantar essa música connosco
0: E
1: no
0: essa
1: concerto.
0: banda foi escolhida como?
1: Tanto o baterista, o Luís, como o João Telha já fazem parte aqui das minhas aventuras já há muitos anos. Portanto, cada vez que surge alguma ideia, felizmente eles têm continuado a ter gosto em trabalhar comigo. E o Ruca também já trabalhei muitas vezes com ele e chegou inclusive a gravar a parte da bateria do primeiro álbum, do Novo Dia, quando o primeiro álbum completo. E pronto, e vamos volta e meia tocando noutros concertos assim mais fugazes. E o Henrique convidei-o para tocar. É a primeira vez que vai trabalhar comigo e também está super entusiasmado e também é alguém muito muito criativo, com muito boa energia, muito boa vontade para tocar e acho que vai correr muito bem.
0: A Mafalda Louro será a mesma Mafalda que eu estou a pensar, que também tem um projeto a solo, que já cá esteve o ano passado.
1: É
0: Será,
1: possível
0: não
1: que
0: é?
1: ela
0: Ela
1: tenha estado
0: é
1: cá,
0: de
1: ela é de
0: Setúbal
1: Setúbal,
0: também. Então é a mesma Mafalda Louro, sim, ela canta muito bem.
1: Ela é fantástica, eu acho que ela tem um
0: Porque é que a
1: grande futuro à frente
0: escolheste
1: dela,
0: para. Ela tem um dueto contigo, é isso?
1: Ela tem um dueto comigo. Portanto, a última música do álbum é um dueto comigo. E pronto, eu quando compus esta canção, compus sempre a pensar num dueto. Na altura, quando a compus, não tinha ninguém em mente. Depois da música estar gravada, pensei quem é que vou escolher que é para poder.
0: E como é que chegaste à Mafalda?
1: E depois cheguei à Mafalda através de um amigo comum. Pronto, já ia acompanhando a Mafalda aqui no seu crescimento e achei que era a solução ideal se ela aceitasse. E felizmente ela aceitou participar e eu acho que ficou formidável a participação dela.
0: Já ensaiaram muito para o dia 30?
1: Já ensaiámos, ainda vamos ensaiar mais.
0: Claro.
1: Ainda não
0: Os
1: está no
0: ensaios
1: ponto, mas vai estar.
0: têm corrido bem?
1: Tem corrido muito bem. Há muita coisa para aprender, há muita coisa para tocar, mas vamos estar prontos para o dia 30.
0: Então, este Nada Impossível, que é o primeiro single deste teu novo disco, como é que esta canção está a ser recebida?
1: A Dança Impossível tem estado a ser muito bem recebida. Portanto, o feedback tem sido ótimo. Todas as pessoas que ouvem e que me querem chegar a mim e dizem-me sempre que esta melodia fica no ouvido, que imediatamente têm vontade de dançar,
0: Puxa
1: que
0: para a
1: puxa
0: dança,
1: para
0: não
1: a
0: é?
1: dança sem qualquer esforço, que é automático e que a música lhes entra naturalmente e é uma música diferente.
0: Tens tido feedback de quem já acompanhava o teu percurso e também de pessoas novas que te estão a descobrir agora?
1: Tenho tido das pessoas anteriores e felizmente têm surgido pessoas novas que têm chegado e têm dito que pronto,
0: E as
1: começam a
0: pessoas
1: conhecer e
0: antigas,
1: começam.
0: o que é que te dizem? Já estava com saudades de te ouvir.
1: É verdade,
0: É isso? É, já te disseram isso?
1: e dizem-me que realmente esta música acham que é um crescimento ainda maior de tudo o que fiz para trás e que acham que ela está num nível superior ainda àquilo que já tinha
0: Há um
1: feito.
0: videoclipe, não é?
1: E ao videoclipe também,
0: E como é que foi gravar este videoclipe?
1: E este videoclipe foi assim também um milagre da gente conseguir ter toda a gente no mesmo sítio, no mesmo dia, para gravar, porque eu tinha a ideia de pôr muitas pessoas a participar no vídeo e não é fácil conseguirmos a agenda para toda a gente e acabou por correr bem. Também a atriz que veio fazer o papel da Sara também foi a pessoa com quem eu pensei a convidar na altura que tive a ideia para o vídeo. e felizmente também aceitou. É

0: da Costa e pronto, e fez também um trabalho formidável e acho que encaixou ali na perfeição. E depois, pronto, tivemos o público e tivemos a banda toda ali num dia só a gravar na Casa da Avenida em Setúbal, este videoclipe.
1: Está fantástico e vale a pena ver, dizer aqui aos nossos ouvintes para procurarem este videoclipe Nada Impossível, que está disponível no YouTube, e ouvir o single que está nas plataformas digitais. Ora, dia 30 de maio vai ser apresentado este novo projeto ao vivo pela primeira vez, este Metavoo. No início da conversa dissemos, vamos ter aqui uma espécie de pré-venda exclusiva deste disco. Já temos um álbum físico disponível, não é? Aqui uma edição limitada que vai estar disponível apenas no dia 30 de maio. Não é?
0: Exatamente, portanto, esse álbum físico já está pronto e estará disponível no dia 30 de maio. Para quem quiser levar para casa, teremos lá quantidade suficiente
1: Porque
0: para.
1: depois o lançamento oficial só será em setembro.
0: Só será em setembro,
1: Só
0: sim.
1: será em setembro. E nessa altura estás a pensar fazer assim algum concerto também
0: Nessa
1: especial de lançamento?
0: Altura tenho a ideia de fazer e marcar um concerto mesmo também para lançamento
1: Do
0: do
1: disco.
0: disco. Ainda não temos o local confirmado, mas estamos aí com uma ideia muito forte. Esperamos confirmação.
1: Ok. Pois na altura virás cá com certeza contar as novidades e até apresentar mais em pormenor este teu novo disco Metavoo, do qual conhecemos apenas o Dança Impossível. Mas dia 30 de maio, União Setubalense, é a partir de que horas o
0: Às nove e
1: concerto?
0: meia.
1: Às 9h30. Os bilhetes estão à venda?
0: Na Casa da Cultura e no local no dia do concerto também estarão disponíveis para
1: Ok,
0: comprar.
1: portanto, será uma primeira apresentação. Entretanto, sei que já há aí outras datas que vão aparecer nos próximos meses, não é?
0: Exatamente, temos aqui algumas datas que depois também deixaremos disponíveis na página, mas assim muito rapidamente, em julho teremos na Feira de Santiago, no dia 24, antes teremos a Vendas Novas no dia 17. E também vamos a duas FNACs, no fim de semana de 4 e 5, tanto em Almada e Vasco da Gama.
1: Portanto, o objetivo é continuar a marcar mais datas
0: O
1: e ter
0: objetivo,
1: cada vez mais concertos, não é?
0: exatamente, é esse o plano desde o início, é conseguir e fazer este trabalho todo para que chegarmos a um momento em que nos queiram ouvir em qualquer lugar. Portanto, estamos aí disponíveis, cadita, para todos.
1: Olha, e a nível de promoção deste novo projeto, como é que as coisas estão a ocorrer a nível da comunicação social, das rádios? Tens tido abertura também?
0: Vamos conseguindo furar, vamos conseguindo aparecer aqui e ali. Obviamente, sendo um nome menos badalado, há portas que são mais difíceis de abrir, mas nós estamos a continuar a empurrá-las e a continuar a tentar chegar a mais locais. E pronto, acredito que ainda vamos conseguir promover em mais espaços e em mais oportunidades.
1: Com certeza. Ora, sobre o novo disco não vamos dizer mais nada, não é, Luís? Porque aqui agora o objetivo é convidar as pessoas para o dia 30 de maio na Sala da União Setubalense, e é isso que eu te vou pedir para fazeres antes de terminarmos, que deixe aqui um convite. Porque é que não podemos perder este concerto?
0: Não podem perder este concerto, porque, antes de mais, é a oportunidade de ficarem a conhecer o projeto, as músicas que estão e estarão no álbum e irão lá ouvir essas músicas. Espero, ao ouvi-las, que tenham vontade de mexer o pé e que se sintam à vontade para cantar alguns refrões que são fáceis e que são orlhudos e que acredito que nos poderão acompanhar e no final levarem uma lembrança para casa, que será o CD com as músicas que ouviram durante o
1: Será
0: concerto.
1: a primeira oportunidade, porque depois só em setembro, não é?
0: Depois, só em setembro.
1: Depois em setembro teremos o álbum disponível não só em formato físico, mas também nas
0: Nas plataformas,
1: plataformas
0: exato.
1: digitais. Até lá, ainda vai sair algum single? Já pensaste nisso?
0: Sairá depois o single na altura.
1: Na altura do
0: Sim, na altura
1: lançamento.
0: do lançamento.
1: Portanto, em
0: Sim.
1: setembro, quando for a altura de lançamento, sairá então
0: Mais um
1: o novo
0: single.
1: single. Por isso, olha, Luís, fica já convidado depois, na altura do lançamento, para regressares aqui ao nosso
0: Agradeço o
1: estúdio,
0: convite.
1: para conversarmos melhor sobre essas 10 canções de Metavoo. Estou aqui curiosa porque este novo single é muito bom e é aqui um bom cartão de
0: Visita.
1: visita, não é? Para este Metavoo. Mais alguma coisa queiras acrescentar ou que tenha ficado por dizer?
0: Eu acho que não, eu acho que por enquanto espero que vão ouvir e ver o vídeo do Dança Impossível e que marquem aí na agenda, por favor, dia 30 de maio em Setúbal, venham assistir ao concerto.
1: E redes sociais, para onde é que tu andas?
0: Luís.cadita no Instagram, está lá e vão lá aparecendo as novidades e vão lá aparecendo aqui as nossas aventuras.
1: Ok, e no YouTube também? Há TikTok?
0: No TikTok não.
1: Não há.
0: TikTok ainda não me aventurei.
1: Há Facebook também?
0: Há Facebook também.
1: Pronto, estás em todo lado, não é? Como se costuma dizer. Luís, obrigada mais uma vez por este bocadinho e parabéns por este regresso aos teus temas originais e a este teu novo disco, Metavô, já sabe, 30 de maio, Sala da União Setubalense, às
0: 21h30.
1: Os bilhetes estão à venda e podem procurar o Cadita nas redes sociais. É isso, não é?
0: É isso mesmo.
1: Um
0: obrigado.
1: Então. Obrigada. Adeus. Até à próxima e bom trabalho.
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Aqui está a Dança Impossível, é o novo single de Cadita, nome artístico do compositor e intérprete Luís Soares, com quem estive à conversa há pouco. É um novo tema que abre também caminho ao novo álbum previsto para o último trimestre do ano, chama-se Metavoo, foi produzido por Sérgio Mendes, mas vai ser apresentado pela primeira vez ao vivo, já no próximo dia 30, na Sala da União Setubalense. Cadita vai visitar os temas deste novo disco e também numa ação de pré-venda exclusiva, o álbum físico Metavoo estará disponível para compra direta no dia do concerto. Todos os outros terão que esperar mais um pouco para conhecer melhor este novo trabalho de Cadita na íntegra, que só sairá em setembro nas plataformas digitais e também em formato físico. Até lá, Dança Impossível permanece como convite e promessa. É um primeiro voo onde a memória se transforma em presença e o impossível ganha forma. Vem para a FM.

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1: Quase com 2 minutos depois das 6, chegou a altura de espreitar o trânsito na Marginal, Alcântara-Belém, Avenida da Índia, com acidente junto ao Museu dos Coches. O trânsito está condicionado. Na Cril, Algéssica vem também com acidente no túnel do Grilo. Há redução de vias e trânsito lento desde a área comercial de Odivelas. Em Sintra, Estrada Nacional 9, com acidente em Ralte, Rugem. O trânsito está condicionado nos dois sentidos. Segunda Circular, também com trânsito lento, relógio Pinamanique, e no sentido inverso, área comercial Radares. No IC19, Lisboa-Sintra está com trânsito lento, Pinamanique-Palácio, e Sintra-Lisboa também com lentidão, a MFA Pinamanique. Na A5, Lisboa-Cascais com uma avaria na subida de Monsanto, o trânsito está lento nas Amoreiras e Caselas, área serviço de Oeiras. No sentido inverso, trânsito lento, estádio Linda Velha, e lentidão Cruz das Oliveiras-Amoreiras. Quanto à ponte 25 de Abril, Lisboa-Almada, com trânsito lento desde Sete Rios-Campolide, acessos preenchidos, A5 em Caselas. No sentido Almada-Lisboa, há lentidão na A2 desde a Baixa de Almada. Ponte Vasco da Gama, Lisboa-Montijo, também com acidente antes da Cala de Samora, via direita, um pesado e 2 carros, há lentidão desde Sacavém. Túnel da Avenida João 21 está encerrado devido a trabalhos de reabilitação, com circulação à superfície, e em Torres Vedras, Estrada Nacional 361, há trabalhos de reparação do pavimento até ao próximo dia 23, no troço entre as localidades de Campelos, ao quilómetro 5, e Outeiro da Cabeça, ao quilómetro 11, entre as 8 da manhã e as 7 da tarde. Em Setúbal, Barreiro, IC21, com acidente no cruzamento junto ao complexo desportivo, o trânsito está lento desde Santo António da Charneca.
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1: Boa viagem, boa tarde e boa semana com a Sesimbra FM em 103.9 online em radios.pt. Eu sou a Sofia Mendes, estou por cá até às 8, já com 4 minutos depois das 6, e amanhã é sexta-feira e por isso não pode perder mais uma edição do Agora Falamos Nós.
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1: Ora, amanhã, sexta-feira, é mais uma edição do Agora Falamos Nós, que vai poder acompanhar entre as 18 e as 20, comigo e também com o Pedro Fernandes. E esta sexta-feira, dia 22 de maio, o convidado especial é o chefe Júlio Fernandes, chefe português com coração brasileiro, reconhecido pela sua dedicação à gastronomia tradicional e, em especial, a arte de cozinhar bacalhau, aliando tradição, criatividade e paixão em cada prato. A trajetória de Júlio Fernandes é marcada por esforço, superação e amor pela profissão. Começou a trabalhar aos 14 anos, a lavar pratos num restaurante em Lisboa, e desde então percorreu um caminho de constante evolução, passando por diversas funções na restauração. Por necessidade, afastou-se temporariamente da cozinha, tendo trabalhado como motorista na Carris e também no setor bancário, onde desempenhou um papel ativo como líder sindical. Ainda assim, nunca se desligou da sua verdadeira vocação, a gastronomia, e hoje é uma figura influente no setor. É chefe executivo e proprietário do prestigiado restaurante de bacalhau em Lisboa e, ao mesmo tempo, ocupa outros cargos de destaque, como vice-presidente da Associação de Hotelaria, Restauração e Similares de Portugal, secretário executivo da Entidade Regional de Turismo de Lisboa e conselheiro da Escola Escola Superior de Hotelaria e Turismo do Estoril. Júlio Fernandes recebeu vários prémios ao longo da sua carreira, entre eles o de melhor patanisca de Lisboa, e o seu restaurante é conhecido por servir o famoso bacalhau português com toque de carisma e hospitalidade. É ativo nas redes sociais e também figura constante em programas de televisão, tanto em Portugal como no Brasil, tendo já participado num dos maiores programas gastronómicos do Brasil, apresentado por Ana Maria Braga. Com uma trajetória marcada por esforço, dedicação e amor pela gastronomia, o chefe Júlio Fernandes mostra que os verdadeiros ingredientes do sucesso são o trabalho árduo, a resiliência e a entrega total àquilo que se faz. E amanhã vem contar a sua história ao Agora Falamos Nós. É uma conversa que não pode perder entre as 18 e as 20.
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1: Voltamos à música com a jovem artista e influencer Naira Mirella, de apenas 16 anos, que acaba de lançar o novo single Solta Solta, em parceria com o influenciador e artista brasileiro Igor Bueno. A música já começa a gerar forte repercussão nas redes sociais e promete conquistar rádios, plataformas digitais e o público jovem dos dois lados do Atlântico. Com mais de 267 mil seguidores no TikTok, Naira Mirella tem vindo a consolidar o seu nome na nova geração da música. Os seus lançamentos anteriores acumulam milhares de visualizações no YouTube e streams no Spotify, chegando frequentemente ao top dos vídeos em alta na plataforma. Do outro lado desta colaboração está Igor Bueno, fenómeno digital brasileiro com mais de 3 milhões de seguidores no TikTok, conhecido pelo seu enorme alcance e forte ligação ao público jovem. Neste single Solta Solta, os dois artistas apostam numa sonoridade de funk mais leve, moderna e comercial, sem perder a identidade que caracteriza cada um. Um dos grandes diferenciais da faixa é a mistura cultural entre Portugal e Brasil. Naira interpreta em português de Portugal, enquanto Igor traz o português do Brasil, criando uma conexão autêntica e natural entre os dois universos. Solta Solta, de Naira Mirella com Igor Bueno, já está disponível em todas as plataformas digitais.

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2: Bem-vindo ao Spot Cultural. Esta semana vamos conhecer um pouco melhor a história dos povos que habitavam a Escandinávia e que realizavam um conjunto de incursões pela Europa entre aproximadamente o século VIII e IX. Falo-vos dos vikings.
3: Portanto, os vikings eram geralmente grupos de diferentes comunidades, partes de sociedades, partes móveis e mais violentas de sociedades escandinavas, e depois, conforme com o passar do tempo, foram agregando indivíduos de outras origens que se juntavam aos grupos vikings. Francos, ingleses, irlandeses. Era uma atividade o ser viking. Se pudesse ser pelo saque, que é uma forma mais rápida de obter fama e fortuna, ok. Se houvesse a possibilidade ou a necessidade de se estabelecerem e tentarem fazer vida ocupando terra, cultivando-a, comercializando, também o faziam. Há um caso curioso que é hoje a França, em que um grupo de vikings esteve ativo durante vários anos, pilhando, obtendo resgates. Quando foi derrotado, pediu ao rei Franco a autorização para abrir o mercado. Portanto, se não podiam fazer fama e fortuna de uma forma, faziam de outra.
2: A cultura popular veio criar um conjunto de mitos em torno dos vikings. Os vários filmes, livros e até jogos online mostraram um imaginário pelo qual existe um enorme interesse por este romantismo criado em torno de um povo que não era assim tão diferente dos restantes. Hélio Pires é um investigador nesta área, fez mestrado em estudos vikings e medievais e doutoramento em história medieval. É autor de 4 livros pela editora Zéfiro.
3: Tive a sorte de, em miúdo, ter dicionários enciclopédicos em casa, e um deles era um volume só sobre religião e mitologias, e eu devorava aquilo. Eventualmente, pronto, puxei mais para a nórdica e fui puxando o fio à meada, e daí o novelo era enorme, portanto, ainda hoje continuo a puxar o fio à meada. É um novelo que ainda não se esgotou. Sim, e essa imagem idílica não é de agora. Já vem da Idade Média, dos séculos pós-vikings, e depois, quando chega ao século XVIII e XIX, entra a fase do romantismo, e em particular o nacionalismo romântico, e então a coisa aí surge um conjunto de chavões, de lugares comuns, de clichês, que ainda hoje persistem, que estão, fazem parte da cultura popular. Mas mesmo a questão da violência, até certo ponto é verdade. Mas eles não eram, regra geral, nem mais nem menos violento do que muitos grupos à época. O passado, lá está, é outro mundo, e o nosso sentido moderno de humanidade não era do passado.
2: Ainda estão a ser descobertas novas informações sobre os vikings. Existem vestígios da presença em Portugal, como em Lourdemão, junto a Coimbra, ou em Santa Maria da Feira. Em março deste ano, junto a Utrecht, nos Países Baixos, foi encontrado um pedaço de um barco onde existe uma enorme probabilidade de ter sido viking.
3: Pois há um conjunto de práticas rituais, das quais temos vestígios ou escritos, ou acima de tudo arqueológicos, que é um choque cultural com a modernidade. Porque, por exemplo, uma coisa, um exemplo que eu dou sempre, nós estamos habituados a inaugurar edifícios, dar a fita, discurso, a destapar a placazinha com a bandeira, isso nós conhecemos. Aquilo em que nós já não estamos tão familiarizados, mas que pelo que visto era comum na Escandinávia Antiga, é dar uma espécie de funeral aos edifícios. Quando os edifícios eram desmantelados, não tinham utilidade, eram literalmente enterrados com ofrendas, com sacrifícios animais, com um ritual próprio, como se fosse enterrar uma pessoa. E este tipo de detalhes é um choque cultural que, de alguma forma, dá alguma perspectiva. Deixamos de olhar com tanta naturalidade para o que nós temos e pensamos que é óbvio, quando na realidade percebemos que não, é só simplesmente aquilo que nós fazemos hoje não é natural, não é óbvio, é simplesmente uma coisa que existe no atual contexto cultural, mas que no futuro pode ser tão exótico como para hoje nós é, a ideia de no passado dar-se funerais a edifícios.
2: O mundo de civilizações anteriores são fascinantes para estudar, conhecer e, acima de tudo, poder entender como estavam organizados, mas sempre com a lente dos dias de hoje. Agradeço a Hélio Pires pela pequena viagem por este fascinante mundo dos vikings e até para a semana.
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5: Olá, eu sou a Yara Rossi e estou aqui na Sesimbra FM com a Sofia Mendes. Não!

22 minutos depois das 6, chama-se 11º Andar, música de Yara Rossi. E agora ouvimos Se Eu Fosse a Ti, é o novo single de Mariana Pereira, um nome sonante no pop nacional. Depois de uma sucessão de êxitos como Carta Aberta, Superação, Complicado e do seu mais recente tema Amor de Agosto, distinguido com Disco de Ouro e que já ultrapassa os 3 milhões, a artista lança agora o novo single Se Eu Fosse a Ti. Este novo tema retrata a força, o poder e a determinação dentro de uma relação, adoçando a certeza de estar perante mais um grande sucesso. Um lançamento que conta com a participação de Murta, artista amplamente reconhecido no mesmo universo musical, resultando numa colaboração que alia diferentes identidades artísticas numa proposta contemporânea e envolvente. Se Eu Fosse a Ti é a canção que sucede ao anterior lançamento de Mariana Pereira. A canção Dói, num featuring com o rapper Rafael Dior.

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1: A Assembleia de Freguesia da Quinta do Conde, reunida a 16 de abril, aprovou a recomendação e implementação do cartão solidário da Freguesia da Quinta do Conde, apresentada pelo grupo político do Partido Socialista e aprovada com 9 votos a favor. No documento é salientado que a realidade social da Freguesia da Quinta do Conde tem vindo a evidenciar de forma cada vez mais expressiva as dificuldades sentidas por muitas famílias no acesso a bens essenciais. O aumento do custo de vida, em particular nos produtos alimentares, medicamentos e serviços básicos, tem vindo a agravar situações de vulnerabilidade, exigindo respostas públicas responsáveis, eficazes e sustentadas. Neste contexto, o PS recorda que o atual executivo da Junta de Freguesia assumiu no seu programa eleitoral o compromisso de criação de um cartão solidário da freguesia destinado a garantir descontos em bens essenciais, nomeadamente em supermercados, farmácias e serviços locais, como instrumento de apoio direto às famílias e da promoção da coesão social. Considera que esta é uma proposta que merece reconhecimento pela sua relevância social e pela intenção de dar resposta a problemas concretos da população. Contudo, até à data não é conhecida qualquer evolução concreta no sentido da sua implementação, nem um enquadramento claro quanto aos meios necessários para a sua concretização. Assim, o Partido Socialista, na Assembleia de Freguesia da Quinta do Conde, recomenda que o Executivo desenvolva um estudo prévio da viabilidade da implementação do cartão solidário, identificando de forma rigorosa o universo de potenciais beneficiários, os critérios de elegibilidade, os custos associados e o modelo de operacionalização, garantindo que a medida é ajustada à realidade social da freguesia e que promova a celebração de protocolos com o comércio local, farmácias e prestadores de serviços essenciais, criando uma rede de parceiros que assegura a aplicação de descontos efetivos, sustentáveis e abrangentes, enquadrada numa estratégia financeiramente responsável e compatível com o orçamento da Junta de Freguesia. Com esta recomendação, o Partido Socialista, na Assembleia de Freguesia da Quinta do Conde, reafirma a importância de medidas de apoio social de proximidade, valorizando propostas que respondam às necessidades reais da população, mas sublinhando igualmente que a sua concretização exige rigor, responsabilidade e compromisso com a sua execução. 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As Jornadas de Histórias de Mar celebram 5 anos a contar o mar nas ruas de Sesimbra, em colaboração com a comunidade. Durante um dia e meio, para além da dimensão literária e material, será promovida a criação artística comunitária e a cultura piscatória e marítima. Por intermédio dos contadores, que estarão em algumas das ruas históricas da vila de Sesimbra, serão interpretadas cenas, textos e ideias que marcaram as jornadas ao longo do tempo e a sua relação com o edifício do Centro Cultural Costeiro e da Mercearia Ideal. As histórias vão estender-se a outras lojas antigas e históricas que marcaram a vivência da vila e a memória da comunidade. Assim, no sábado, dia 24, entre as 10h30 da manhã e o meio-dia e meia, e também entre as 13 e as 5 da tarde, realiza-se a ação Contadores de Histórias nas ruas de Sesimbra, com ponto de encontro no Largo do Município. Mais tarde, às 9 da noite, assinala-se também no Largo do Município a Noite Europeia dos Museus, o Mar nas Nossas Ruas, com uma intervenção teatral. No domingo, as ruas da Vila de Sesimbra voltam a receber os Contadores de Histórias entre as 10h30 e o meio-dia e meia. E no próximo sábado, dia 23, o Sesimbra Pet, no Parque Augusto Pólvora, na Maçã, recebe às 7 da tarde o concerto de Jorge Nais. Compositor, músico e intérprete desde 1990, conta com mais de uma centena de temas originais, entre eles Que Peixe É, que dá nome ao seu primeiro trabalho, editado em 2011, sucedido pelo disco Que Falem de Nós, lançado em 2012. No dia 23, há também música ao vivo no Grêmio, em Sesimbra, às 10 da noite, com Pedro Banza e Branco. Intitulado Noite e Boi Branco, é um espetáculo que propõe uma viagem sonora que liga o Baixo Alentejo ao Val do Sado, unindo as cordas blues folk de Noite e Bó, viola, campaniça e slide guitar, à voz falada e improvisada de Branco, rapper setubalense. A performance explora os temas da exploração humana e do trabalho, utilizando como fio condutor a memória histórica dos pretos do Sado, os escravos africanos trazidos para as margens do rio no século XV.
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tinha suspirado, tinha beijado o papel devotamente. Era a primeira vez que lhe escreviam aquelas sentimentalidades, e o seu orgulho dilatava-se ao calor amoroso que saía delas, como um corpo ressequido que se estira num banho tépido. Sentia um acréscimo de estima por si mesma e parecia-lhe que entrava, enfim, numa existência superiormente interessante, onde cada hora tinha o seu encanto diferente, cada passo conduzia a um êxtase e a alma se

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2: A quarta edição do evento Sesimbra Pet realiza-se no próximo fim de semana, de 23 e 24 de maio, no Parque Augusto Póvora, na Maçã. O programa inclui mostra canina, mostra de gatos, campanha de adoção e de angariação de ração, cão-minhada, presença da GNR, dog pullers, obediência, canicross, encontros de raça, o quarto dog fashion show, entre outras atividades. Este ano, a novidade é a presença do Super Dogs Challenge e um mega encontro de furões. A caminhada realiza-se no domingo, com ponto de encontro às 9h30 da manhã. A inscrição é gratuita, mas obrigatória no formulário disponível no site da autarquia em sesimbra.pt. O espaço Adota-me, dinamizado pelo CROAC de Sesimbra, está presente para incentivar a adoção responsável de animais ao cuidado da Câmara Municipal de Sesimbra e onde pode conhecer animais que procuram compromisso, estabilidade e uma família. Durante o Sesimbra Pet decorre uma campanha de recolha de alimentos para cães e gatos, promovida pelo CROAC, destinada a apoiar cuidadores SED e casos sociais do município. Para contribuir para esta campanha, basta deixar o seu donativo no stand do CROAC Sesimbra e receber um brinde. Durante todo o horário está disponível um playground canino para os cães dos visitantes e um espaço de animação infantil com ateliês, atividades para crianças e hora do conto. No recinto, o público pode visitar a tenda principal com mostras e demonstrações, os vários stands de marcas e de serviços ligados à área pet, desfrutar da zona de restauração e assistir a um concerto no sábado à noite às 21h com Jorge Nice. O evento Sesimbra Pet é de entrada livre e os donos podem levar o seu cão para ver o evento e participar em várias atividades. No sábado, dia 23, realiza-se a sessão 58 do Café Memória de Sesimbra, entre as 10 da manhã e o meio-dia, nas instalações da Junta de Freguesia da Quinta do Conde, com o tema Comunicação com a Pessoa com Demência, Como Promover a Conexão, por Nuno Antunes, neuropsicólogo especialista em demências. A comunicação com a pessoa com demência é uma ferramenta terapêutica que requer adaptação, paciência e empatia. Pretende-se esclarecer e auxiliar os participantes, em especial os seus cuidadores, a adaptar a comunicação à pessoa com demência, promovendo a conexão e o bem-estar. A sessão destina-se a pessoas com problemas de memória ou demência, seus familiares, amigos e cuidadores e está sujeita à lotação da sala. Pode obter mais informações através do e-mail anabela.gato@cm-sesimbra.pt. E a equipa da cafetaria da Biblioteca Municipal de Sesimbra promove no próximo sábado, dia 23, às 2 da tarde, o workshop Prova e Descoberta, Café Comercial versus Café de Especialidade. Nesta sessão imersiva de apenas uma hora, os participantes vão entender o que realmente separa um café comercial de um café de especialidade. Serão abordados pilares fundamentais como a origem, a saúde, o sabor e o aroma. A principal dinâmica consiste em experimentar os dois tipos de café lado a lado, permitindo descobrir como um bom café respeita o corpo, o produtor e todo o caminho até à chávena. É uma sessão que tem o limite de 12 participantes e pode fazer a sua inscrição através do e-mail café@sesimbra.gmail.com.
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Sesimbra Pet Festival do Bem-Estar Animal. Os nossos amigos de quatro patas voltam a ser os reis do Parque Augusto Pólvora no Conselho de Sesimbra no fim de semana de 23 e 24 de maio. Diversos convidados de raças de cães e gatos, demonstrações ou a habitual cão-minhada serão alguns dos destaques do programa desta quarta edição do Sesimbra Pet Festival do Bem-Estar Animal. Um evento para toda a família, dog-friendly e de entrada livre. Basta só mesmo aparecer.